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0: televisão e acaba aceitando o homem que tem televisão. Acaba assistindo a visão na televisão. Explica.
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0: Olá, são 7 horas. Bom dia, eu sou a Francisca Solnado, faço companhia nesta manhã de terça-feira. Agora, Believe Shooting Stars, não te atrases e boa viagem.
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Bom dia, 7:05. Vamos saber o tempo para hoje. Quanto ao tempo para esta terça-feira, em Lisboa contamos com um dia maioritariamente nublado, com temperaturas entre os 19 e os 25 graus. No Porto, atenção ao tempo durante a tarde, o IPA colocou o distrito sob aviso amarelo por causa do vento e da chuva. A partir da tarde são esperados períodos de chuva persistente, por vezes forte, e no litoral as rajadas podem chegar aos 70 a 80 km por hora. Portanto, se está no norte, hoje o guarda-chuva é mesmo para levar.

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0: Bom dia, 7h19. Foi este domingo que Taylor Swift levou mais 3 prémios para casa e, na verdade, fez história nos MTV Video Music Awards, ultrapassou a Beyoncé e é então a artista mais premiada da história dos MTV VMAs. E nem de propósito, porque ela também deixa o coração dos seus fãs a saltar. Hoje, dia 29 de setembro, é o Dia Mundial do Coração. E antes de falarmos das músicas que nos fazem bater o coração depressa, é uma oportunidade para chamar a atenção para as doenças cardiovasculares e principalmente para a prevenção. Há vários cuidados que podemos ter todos os dias e são mais simples do que pensas, por isso não saias daí, já lá vamos. Daqui a nada, a Sabrina Carpenter com Man Child. Boa terça-feira, não te atrases.
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Bom dia, 7h27. Hoje é o Dia Mundial do Coração. E como é que cuidas do teu coração? A Fundação Portuguesa de Cardiologia destaca coisas que já ouvimos muitas vezes, mas que fazem efetivamente a diferença: ter uma alimentação equilibrada, reduzir o consumo de sal, praticar atividade física regularmente, não fumar e moderar o consumo de álcool. Não precisas de passar de zero a atleta profissional, caminhar mais, trocar o elevador pelas escadas ou simplesmente passar menos tempo sentado já é uma forma de pôr o corpo todo a mexer. Agora, Benson Boone, boa viagem, ouve só gostas.

António, bom dia, 7h34, agora o tempo na Rádio Sudoeste. Quanto ao tempo para esta terça-feira, em Lisboa contamos com um dia maioritariamente nublado, com temperaturas entre os 19 e os 25 graus. Já no Porto, atenção ao tempo durante a tarde, o IPMA colocou o distrito sob aviso amarelo por causa do vento e da chuva. A partir da tarde são esperados períodos de chuva persistente, por vezes forte, e no litoral as rajadas podem chegar aos 70 a 80 km por hora. Portanto, se estás no norte, hoje o guarda-chuva é mesmo para levar.

me ativar, que eu estou muito tempo sentada. Eu quero saber o que é que faz o teu coração disparar. 969-530-396. Manda mensagem para o nosso WhatsApp. Quando eras apanhado a copiar nos testes, eu aposto que o teu coração disparava. Ou quando estás num avião prestes a descolar, eu quero saber tudo. Agora sobe o volume para Dai Dai, a Shakira e o Burna Boy. Ouve só, Costas.

0: E se só chegaste agora, falamos de coisas que fazem o nosso coração disparar. E eu já tenho aqui algumas respostas muito boas quando os nossos pais nos chamam pelo nome próprio e não pela nossa alcunha fofinha. Esta aqui é muito dura. Ter o nosso clube preferido a perder aos 90 minutos. Tudo isto são situações que também me deixam muito nervosa, na verdade. Mas claro que não podia deixar de falar de música. Qual é a música que mexe com o teu coração? 969-530-396, conta-me tudo. E mais romântico que isto não há, porque daqui a nada, Bruno Mars e os Calema.
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Chuva de Amor, são os Calema, 7h58, bom dia. E há pouco perguntei-te qual é a música que mexe com o teu coração. E sem sombra de dúvida que um bom samba, um bom pagode mexe com o meu coração, porque eu fico logo muito bem disposta. Entretanto, não saias daí, porque daqui a nada falamos da minha primeira ida ao ginásio depois do verão. Foi ontem, vais querer saber tudo? Jamaican Bamba.

0: Bom dia, são 8 horas. Boa terça-feira, eu sou a Francisca Solnado, estou por aqui durante esta manhã. Agora acho que é de sair com Animal.
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Bom dia, 8 e 7, vamos ao tempo na Sudoeste. Quanto ao tempo para esta terça-feira, em Lisboa, contamos com um dia maioritariamente nublado, com temperaturas entre os 19 e os 25 graus. Já no Porto, atenção ao tempo durante a tarde, o IPMA colocou o distrito sob aviso amarelo por causa do vento e da chuva. A partir da tarde, são esperados períodos de chuva persistente, por vezes forte, e no litoral, as rajadas podem chegar aos 70 ou 80 km por hora.

0: Até na Sudoeste. Bem, isto na verdade pareceu ontem, para ganhar coragem para ir ao ginásio. Um, dois, três, aqui vou eu. E ontem fui ao ginásio pela primeira vez depois do verão. E eu sei que já comecei mal, porque eu disse que ia ao ginásio em setembro. Bem, eu na verdade fui ao ginásio em setembro, mas fui no dia 28 de setembro. Fica desse lado já a seguir, conto-te tudo. Não te atrases e boa viagem. 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

Bom dia, 8h23. E bem, a verdade é que ontem fui ao ginásio pela primeira vez, depois de 2 meses, talvez. E eu quero começar por comentar uma coisa que me chateia um pouco no meu ginásio. Não há música sonora. Não há música, não passa lá nada. A única coisa que se ouve são os pesos a baterem no chão e as pessoas em sofrimento. Mas eu fui na hora certa, na hora ideal, porque quando eu cheguei estava a senhora da limpeza a aspirar e o aspirador faz tanto barulho que, no fundo, abafa todos os outros barulhos e foi o melhor que me aconteceu, no fundo. Mas não te enganes, porque eu não fico por aqui. Há muito mais da minha ida ao ginásio. Agora, Hater, I Made You Love Me, que ganhou o prémio de Música de Verão nos MTV VMAs. Boa viagem. Ouve só, Costas.

Namorados são os vizinhos na Sudoeste e talvez te identifiques comigo. Ontem fui ao ginásio e quando estava a fazer um exercício estava a pensar para que máquina eu ia a seguir. E eu fico louca, louca com aquelas pessoas que usam duas máquinas ao mesmo tempo. Ou eu não percebo nada de exercícios ou eu não sei, deixem os outros fazer também. E não faz sentido estarem a usar duas ao mesmo tempo. Aliás, Pior, estou-me agora a lembrar que o senhor nem sequer estava a usar a toalha. Aquilo era tudo dele. E eu tenho que me acalmar com estas coisas porque eu fico muito nervosa com isto. Sobe o volume, Show Me Love. Show me.

Bom dia, 8h33 e eu já estou mais calma. Agora o tempo na Rádio Sudoeste. Quanto ao tempo para esta terça-feira, em Lisboa contamos com um dia maioritariamente nublado, com temperaturas entre os 19 e os 25 graus. Já no Porto, atenção ao tempo durante a tarde. O IPMA colocou o distrito sob aviso amarelo por causa do vento e da chuva. A partir da tarde são esperados períodos de chuva persistente, por vezes forte, e no litoral as rajadas podem chegar aos 70 a 80 km por hora.

0: Bom dia, 8h40. Continuamos na saga da ida ao ginásio e já recebi muitas mensagens desse lado a concordarem comigo. Pelo menos eu não me sinto sozinha nisto e eu espero bem que as pessoas do meu ginásio não me estejam a ouvir. Até vou ter vergonha de ir lá hoje. Olha, se calhar não vou. Fica já por aqui, se calhar não vou. Agora, Rain Dance na Sudoeste. Não te atrases, tenha uma boa viagem. Ouve só, Costas.
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Movendo toda a Sana, Sudoeste, bom dia, 8h46. E agora já não falo da ida ao ginásio, falo de como estou hoje, porque eu sinto-me toda partida, dói-me tudo. Mas pronto, é normal, já não treinava há algum tempo, mas agora não se pode parar. Fica a sugestão também para esse lado, não se para, tudo a ir ao ginásio. Daqui a nada, a música nostálgica que trouxe para ti no Rewind, o passado.

0: ainda toca, por isso não percas.
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Bom dia, 8h58, 25 de Abril na Sudoeste. E não saias daí porque daqui a nada falamos de quais são as 100 melhores séries do século XXI, segundo New York Times. Por isso, não saias daí. Agora é o Bruno Mars com Risk It All. Ouve só, gostas, não te atrases. E boa viagem.

0: Olá, são 9 horas. Bom dia, eu sou a Francisca Solnado. Não saias desse lado. Sobe o volume para o Pedro Sampaio.
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Vamos ao tempo na Sudoeste. Quanto ao tempo para esta terça-feira, em Lisboa contamos com um dia maioritariamente nublado, com temperaturas entre os 19 e os 25 graus. Já no Porto, atenção ao tempo durante a tarde. O IPMA colocou o distrito sob aviso amarelo por causa do vento e da chuva. A partir da tarde, são esperados períodos de chuva persistente, por vezes forte, e no litoral as rajadas podem chegar aos 70 a 80 km por hora.

Sudoeste, bom dia, 9:14. Se tivesses de escolher a melhor série deste século, qual seria? Aquela série que defendes até ao fim e que obrigas toda a gente a ver. 969-530-396, partilha comigo. O New York Times decidiu fazer essa pergunta a quem percebe do assunto e juntou mais de 500 profissionais da televisão para chegar às 100 melhores séries do século XXI. Daqui a pouco conto-te quem ficou em primeiro, mas eu também quero saber qual é a tua aposta. Agora, All Divine com So Easy to Fall in Love. Boa viagem, ouve só costas.

0: Os Calema na Sudoeste, bom dia, 9h21. E eu espero que já tenhas uma série na tua cabeça. E eu quero ver se já está entre as primeiras. The Office ficou então em 11º lugar, The Crown em 20º, Black Mirror em 26º e Stranger Things só aparece em 53º. Portanto, se estavas à espera que alguma das tuas séries esteja no pódio, eu penso que não, estás enganado. Qual será a número 1? Fica desse lado para descobrires. Já a seguir, Rewind, o passado ainda toca.
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Bom dia, Self-Awareness do Oeste, 9h30. Se só chegaste agora, quais são as melhores 100 séries do século XXI? Vamos aproximar-nos do primeiro lugar. No top 10 aparecem Atlanta, Curb Your Enthusiasm, 30 Rock, VIP e em sexto lugar, Game of Thrones. O top 5 começa com Fleabag, seguida de Succession. E agora faltam 3: Mad Men, The Wire e a número 1. Eu digo-te daqui a nada, por isso Richie Campbell toca agora, não saias daí.

Bom dia, foi no Ebaiol, na Sudoeste, que venceu melhor música latina nos VMAs. 9h35, vamos ao tempo na Sudoeste. Quanto a tempo para esta terça-feira, em Lisboa contamos com um dia maioritariamente nublado, com temperaturas entre os 19 e os 25 graus. Já no Porto, atenção ao tempo durante a tarde. O IPMA colocou o distrito sob aviso amarelo por causa do vento e da chuva. A partir da tarde são esperados períodos de chuva persistente, por vezes forte, e no litoral as rajadas podem chegar aos 70 a 80 km por hora.

e outros profissionais ligados à televisão. E tu escolhias Breaking Bad em primeiro lugar, eu quero saber tudo. Agora, New Religion, a Bebe Rexha na Sudoeste. Não saias daí.

0: Bom dia, 9h48, a Rosa e o Bruno Mars na Sudoeste. E eu confesso que penso em séries e só penso em Friends, mas a verdade é que neste estudo só contavam séries que estrearam a partir de janeiro de 2000. Mas eu agora vou tentar encontrar quais são as melhores séries do século XX. Pode ser que Friends esteja em primeiro. Não saias daí, Boy You Turn Me, já a seguir. Boa viagem.
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Chiclatina na Sudoeste, 9h55. E se cresceste a ver Zack e Cody, prepara-te para te sentires um bocadinho mais velho. Dylan Sprouse foi pai pela primeira vez. O ator e a modelo da Victoria's Secret, Barbara Palvin, anunciaram que nasceu a primeira filha. A bebê terá nascido no início de setembro, mas ainda não revelaram o nome e eu estou super ansiosa para saber qual será. Fica desse lado, Nicole Kidman. Ouve só, gostas?

Olá, são 10 horas. Bom dia, boa terça-feira. Eu sou a Francisca Solnado, fico por aqui até ao meio-dia. Não percas agora Drop Dead a Olivia Rodrigo. Não te atrases. Boa viagem.

0: Messi e Lola Young na Sudoeste, boa terça-feira. E como o verão já acabou, agora trago-te uma música nostálgica por hora. No Rewind, o passado ainda toca. E a desta hora chama-se Music Sounds Better With You. E eu agora quero saber se sabes em que ano é que ela foi lançada. Não vale desver a lado nenhum. 969-530-396, qual é a tua aposta? Não saias daí.
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0: Não percas agora uma boa dose de música seguida. Os Napa, Bruno Mars, mas agora Olivia Dean com Man I Need.
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Boa terça-feira, a Taylor Swift na Sudoeste. E daqui a nada vem o Rewind, o passado ainda toca. E há pouco fiz um desafio: de que ano será Music Sounds Better With You? E tivemos uma tentativa, mas foi falhada. A música não foi lançada em 2000, mas sim em 1998. Não saias daí para ouvires daqui a nada. Agora o Snapa com Deslocado. Ouve só, Costas.

0: Jamaican Bam Bam na Sudoeste, boa terça-feira. Se estás a precisar de uma desculpa para marcar umas minis férias, trago aqui uma sugestão. A Rede Expressos lançou uma nova promoção válida para mais de 300 destinos em Portugal. Viajam dois e só pagam um. Os bilhetes têm de ser comprados até 15 de outubro e depois podes viajar entre 20 de outubro e 19 de novembro às terças, quartas e quintas-feiras. Para aproveitar, tens primeiro de pedir o voucher da campanha online e depois usar o desconto no site ou na aplicação. E isto pode incluir ida e volta, que já é muito bem. Muito bom, só falta escolher então a companhia e o destino. Não saias daí, ao Pedro Sampaio, já a seguir.
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0: Olá, são 11 horas. Boa terça-feira, eu sou a Francisca Solnado. Estou por aqui até ao meio-dia. Sobe o volume para Joe, End of Beginning. Boa viagem.
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0: Animalas que saem na Sudoeste. E esta sexta-feira eu fui ao Teatro da Trindade ver o Clube dos Poetas Mortos. E eu tenho a dizer-te que eu adorei, simplesmente adorei. Se ainda conseguires lugar, vai, porque vale mesmo muito a pena. Agora não saias daí, porque vão ser 10 músicas seguidas.
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0: Agora vêm os teus artistas preferidos, Travis Scott, Dua Lipa, Ariana Grande e muitos mais. Antes disso, é o Vake, sobe o volume.
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Na Sudoeste e o grupo sul-coreano continua a fazer história. Venceram 3 prémios nos VMAs 2026 e bateram um recorde histórico. Conquistaram pela primeira vez o prémio de melhor grupo, pela 5ª vez o prémio de melhor grupo, tornando-se o grupo com mais vitórias de sempre nesta categoria. Agora Somber com Back to Friends. Não saias daí, ouve só Costas.

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0: A Ryan, a Sudoeste, Where is my husband? E hoje fico por aqui, estou de volta amanhã das 7 ao meio-dia. Agora vem a Margarida Pressler do meio-dia às 5 da tarde. Tenha uma boa semana, até amanhã.
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0: Olá, foi a Stupid Song, Olivia Rodrigo, ela que levou para casa o troféu de melhor música alternativa com The Cure nos MTV Video Music Awards deste ano. A cerimónia foi no passado domingo. A grande vencedora da noite foi Madonna, que levou para casa 7 estatuetas. No entanto, o vídeo do ano foi para The Faithfulia de Taylor Swift, que também fez história na premiação, duas vezes até. Primeiro é a artista que mais troféus levou para casa até hoje, foram 33, e foi também a primeira a ganhar um novo prémio, o Artist Director Honors, que destaca os músicos que atuam por detrás das câmaras, assumem a realização dos seus próprios vídeos. Daqui a nada vais ter por aqui 10 músicas escolhidas a dedo e sem parar. Para já, fica aí um recado para mais logo.
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0: Recado dado, podes contá-las que estão certas, as 10 músicas sem parar e muito bem escolhidas. A primeira é So Easy, To Fall in Love, Olivia Dianne. Boa terça.
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0: Olá, foi a boa disposição de Pedro Sampaio, muito bem acompanhado do MC Menoká e Melody. Boa viagem com a tua rádio, não te atrases, já está o ginasta Benson Boone, Beautiful Things. Aumenta o volume, ouve só que gostas.
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Lá foi pipelar os MCs Dom Juan, também Dani e Pedrinho. Foi o último, aliás, das 10 sem parar desta hora. Na próxima tens mais 10. E da música para o pequeno ecrã, José Condessa está de volta à Netflix. Depois de Rabo de Peixe, vamos encontrá-lo numa ilha perto de Maiorca, em 1959. É aqui que se passa a história de O Problema Final, uma minissérie espanhola que estreou na passada sexta. Condessa veste a pele de um mordomo de um hotel onde uma turista aparece morta. Os 4 episódios já estão disponíveis, o que é bom, que assim ficas logo a saber quem é o assassino. A Condessa junta-se também outro José, o Coronado, Maria Valverde, Martinho Rivas e Maribel Verdú. Para veres então no teu pequeno ecrã preferido. Estamos a 16 minutos da 1. Boa viagem, se for o caso. Vem Bibi Rexa com New Religion.

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0: Adoro esta 25 de Abril, Honor Johnny com Plutónio. E fica aí uma dica, uma sugestão para ti que adoras de teatro. Estás em Lisboa. No Teatro Maria Matos está uma peça incrível. É um crime num salão de cabeleireiro, vários suspeitos e uma plateia chamada A Resolver o Mistério. Se gostas de policiais, é esta a permissiva de pura loucura, a comédia interativa que está em cena no Maria Matos, então, em Lisboa, até 25 de Outubro. A peça tem nomes como Diana Nicolau, Flávio Gil e também Susana Blazer. Agora é 1:11, vamos para o caso.
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Adoro este Homewrecker Summer, faz parte da minha playlist pessoal. E agora vem da vizinha Espanha, exatamente da Corunha. Se não estás em Nigo Quintero, ouve só o que gostas.

Olá, as 10 músicas sempre à desta hora acabaram com montagem câmara lenta, os DJs Orbital, Duarte e RS. Fica aí mais uma sugestão para ti. Imagina que a rivalidade entre duas famílias, uma obcecada por ópera e outra rendida à música pimba, podia ficar resolvida com cada uma no seu canto. O problema é que Romão e Juliana se apaixonam. A partir daí, há karaoke, gelo, mortes inesperadas, cinzas e uma sucessão de situações surreais. É este o ponto de partida de Ópera Pimba, o primeiro musical no gelo derretido, a nova produção do Teatro da Comuna, na Sala Nova, em Lisboa. O espetáculo marca também a primeira experiência da companhia na comédia musical. No elenco está a Sara Bell, Elsa Galvão, também Júlia Sousa ou Tomás Taborda, o Dudu de Terra Forte. Podes ir ver às quartas e quintas, às 20h, também às sextas e sábados às 21h e aos domingos às 4 da tarde, quer dizer, a partir da manhã podes ver só até domingo, porque está

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0: Olá, são 2 horas certinhas. Vou começar já esta hora com as 10 sem pausas escolhidas a dedo. A primeira é para a senhora Turner, Dua Lipa, Houdini.
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Ela foi Move Adam Port com Strive in Malakai. Boa viagem, se estás a conduzir, vem as Cat's Eye com Animal. Tem os dedinhos de Ed Sheeran. 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

0: Olá, passa um minuto das três. É uma ótima tarde, terça, está a chegar a sequência Feiticeira, Pedro Sampaio e companhia. Boa viagem, estás a voar.
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0: Olá, foi Sou Grande no Amor, o senhor Chico da Tina. E mais logo, porque hoje é terça, não percas a repetição do Rave the World de Alok. É o quarto maior, aliás, este ano é o terceiro maior DJ do mundo para a revista DJ Mag. Daqui a nada vamos ter 10 músicas sem parar. Não saias daí.
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0: 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E agora veio o senhor Bruno Mars com a grande balada Risk It All.
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Olá, foi a Stupid Song, Olivia Rodrigo, que arrancou na passada sexta com a Unrevealed Tour em Hartford, nos Estados Unidos. O espetáculo reuniu 24 músicas em 4 sessões, divididas pelas estações do ano. O momento mais comentado foi na estação do inverno, durante a música The Cure, ela que ganhou o prémio de revelação dos MTV Video Music Awards no passado domingo. A cantora fez uma chuva artificial e encharcou a artista em cena, e o vestido branco que ela usava foi-se desfazendo aos poucos. Por baixo apareceu um body de látex vermelho cereja. Este foi o momento em que foi ao rubro toda a gente. Agora vem lá plena o Miss Sound com Belly West Call e Ovi and the Drums. 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

0: Olá, Music Sessions de Bizarrap com Shakira. Fechou as 10 músicas, sempre à desta hora. Depois das 4 vai chegar uma hora inteira só de música da boa e sem publicidade pelo meio. Para já vêm os recados. Depois conta com Teddy Swims, que fez uma atuação fantástica na cerimónia de entrega dos MTV Video Music Awards no passado domingo. Cantou Carlos Whispers. Podes ver no canal do YouTube da MTV. Boa viagem.
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0: Quando uma mulher nega um homem que tem visão e acaba aceitando um homem que tem televisão, acaba assistindo a visão na televisão. Isso, né?
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0: são 4 em ponto. Está a começar uma hora só com música escolhida a dedo e sem publicidade pelo meio. E a primeira é para uma novidade aqui na tua rádio, é Adele, num tributo a Nicole Kidman.
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Lá foi Good Luck, Babe, Miss Chapel Rowan. Agora são 4h34 e do sul do Equador vai chegar montagem em câmara lenta os DJs Duarte Orbital e RS. 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

Olá, foi Animalers Cat Sign. Estamos agora a 2 minutos das 5, está na minha hora. Nesta cadeira vai sentar-se o Paulo Jorge para te fazer companhia neste final de tarde de terça. Eu volto amanhã ao meio-dia e deste com Golden nas carreiras da K-pop a Zandrix. Beijo ao braço, é só escolher. Fica bem, ser feliz.

Uma boa tarde com o Sudoeste, agora são 5:01. Então, bem-vindo, eu sou o Paulo Jorge e conta comigo por aqui nas próximas horas e já a seguir com Félix e Anne.

0: está aí a música da Sabrina Carpenter a tocar nesta tarde de terça-feira aqui com a Sudoeste. Ora bem, dei aqui uma boa notícia, até porque viajar de comboio por Portugal ficou mais simples. A partir de agora, o passe ferroviário verde pode ser utilizado também nos serviços urbanos de Lisboa e do Porto. O passe torna-se assim o primeiro título da história da CP válido nos comboios urbanos, regionais, interregionais e intercidades, ficando apenas de fora o serviço Alfa Pendular. O passe ferroviário verde custa 20 euros por 30 dias e existem também modalidades de 60 dias por 40 euros e 90 dias por 60 euros. Ora, aqui está uma boa notícia para quem usa muito comboio. Já a seguir, Shakira com Burna Boy. Toca aqui no Sudoeste. Dai, dai, a seguir é isto.
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0: Rádio Sudoeste, boa tarde, bom regresso a casa. Nesta terça-feira é a altura de notícias com a Elsa Casimiro.
1: Alô, a nova era de Olivia Rodrigo está oficialmente em andamento. A cantora anunciou a The Unraveled Tour, uma digressão mundial que acompanha o lançamento do terceiro álbum You Seem Pretty Sad for a Girl So In Love. A tour, que arrancou sexta-feira nos Estados Unidos, inclui dezenas de concertos na América do Norte e na Europa e prolonga-se até maio de 2027. Olivia vai passar por cidades como Londres, Paris, Amsterdão, Milão e Barcelona. Portugal para já não tem datas. Esta é a maior digressão da artista até agora e surge depois do sucesso mundial da Guts World Tour. João está de volta a Portugal e já há data para o reencontro com os fãs. O cantor brasileiro sobe ao palco do Sagres Campo Pequeno em Lisboa no dia 19 de março de 2027 para apresentar ao vivo o novo álbum Memórias Póstumas. Depois da era de Super e Supernova, João regressa com um disco mais pessoal, onde fala de temas como a perda, as memórias e as mudanças da vida. Mas não esperes um concerto tradicional. O novo espetáculo junta música, teatro e uma forte componente visual.
0: Vamos espreitar também o tempo para o dia de amanhã, uma quarta-feira que vai continuar com nuvens e há a previsão também de chuva. A temperatura vai descer no Porto amanhã para os 21 graus, Lisboa com 24 de máxima.
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0: Justin Bieber a passar aqui pelo Sudoeste nesta tarde de terça-feira. Ora bem, aqui está mais uma grande inovação, até porque Tóquio prepara-se para receber táxis autónomos já em 2027. É o futuro chegar cada vez mais rápido. Os chamados robotáxis vão circular sem ninguém ao volante e poderão ser chamados através de uma aplicação, tal como um táxi normal. A tecnologia está a ser desenvolvida por uma empresa norte-americana. Para já os carros estão a aprender a sobreviver ao trânsito caótico, às ruas apertadas e aos cruzamentos cheios de gente da capital japonesa. Isto agora é sempre a abrir, já não para. Agora até vamos ter os chamados robotáxis. Enfim.
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0: tarde de terça-feira com a música de Miguel Luz a passar aqui na Rádio Sudoeste. Bom, e quero deixar-te já aqui também uma sugestão. Isto é para a noite de amanhã, se estás à procura de uma desculpa para rir a meio da semana. Aqui está uma. O Coliseu do Porto recebe amanhã à noite a comédia Pizza Man com Eduardo Madeira, Núria Madruga e Liliana Santos. A história acompanha duas amigas que estão cansadas de desilusões amorosas e decidem vingar-se dos homens. O plano parece simples, até aparecer o entregador de pizzas que aceita entrar na brincadeira. O problema? A noite sai completamente do controle. Podes ver então amanhã no Coliseu do Porto. Já a seguir, a música de Regresso ao Sudoeste com o Bruno Mars.
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0: Final tarde com a Sudoeste, aqui ao som da Sophie Alice Baxter. Agora está na hora das notícias com Elsa Casimir.
1: Olá, conhecido como um dos rostos dos Dama, Miguel Cristo Vinho acaba de revelar o seu projeto a solo, Cristo. O primeiro cartão de visita chama-se Era Capaz de Matar. Em entrevista exclusiva ao Sapo, Miguel revelou que o projeto vai muito além da música e inclui várias colaborações artísticas inesperadas. O próximo grande passo acontece já a 9 de outubro, durante a Lisbon Fashion Week, onde serão conhecidos mais detalhes sobre esta nova aventura criativa. E quanto a concerto sozinho. Miguel Cristo Vinho diz que haverá uma apresentação especial do projeto ainda este ano, mas esclarece que não pretende seguir um formato tradicional de digressão a solo. Miley Cyrus está de volta ao topo dos álbuns nos Estados Unidos. A cantora conquistou esta semana o número 1 da tabela Billboard 200 com o novo álbum Bass Persuades. É o seu primeiro disco a liderar o ranking em mais de uma década. A última vez que isso aconteceu foi em 2013 com o álbum Bangers. Lançado a 18 de setembro, Bass Persuades é marcado por sonoridades mais dançantes e temas ligados ao amor, à mudança e ao crescimento pessoal. Miley Cyrus diz que o álbum reflete a fase tranquila que atravessa atualmente, tanto a nível artístico como pessoal.
0: Final tarde aqui no Sudoeste e amanhã vamos ter uma quarta-feira com chuva. A máxima vai baixar também no Porto, dia cinzento, máxima de 21 graus. Continua cinzento por Lisboa com máxima nos 24.

0: Billy Eilish aqui pela Sudoeste neste regresso a casa. Agora, imagina o que é sair de casa para uma pausa de almoço e voltares milionário. Foi exatamente isso que aconteceu a uma mulher da Virgínia, nos Estados Unidos da América. Depois de uma manhã particularmente estressante, a funcionária decidiu comprar uma raspadinha durante a hora de almoço e acabou por ganhar 2 milhões de dólares, o equivalente a mais de 1,7 milhões de euros. Mas o mais curioso vem a seguir é que, em vez de festejar ou contar a novidade aos colegas, a vencedora regressou ao trabalho, passou o resto do dia como se nada tivesse acontecido. Não sei se não fazia o mesmo, não sei. Mas com esta emoção toda, de ganhar tanto dinheiro, se calhar nem conseguia sair do mesmo sítio. Enfim, parabéns para esta sortuda. Já a seguir tens Teddy Swims para ouvir aqui.
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1: Sobre este agora são 7 horas. Bem-vindo mais uma hora que passamos juntos aqui na Rádio Sudoeste. Agora tocamos esta do Bad Bunny, Bebe Rexha e também daqui a pouco os Coldplay.

0: Um ótimo final de tarde aqui com a Rádio Sudoeste. Quero falar-te também do Festival Internacional de Marionetas do Porto, que está de volta entre 9 e 18 de outubro. A edição 37 apresenta espetáculos no Porto e em Matosinhos, inspirados em algumas das maiores obras da literatura mundial. O FIMP vai passar pelo Rivoli, Campo Alegre, Teatro Carlos Alberto e pelo Teatro Municipal Constantino Neri, em Matosinhos. É a partir do dia 9 e até ao dia 18. Já a seguir, há mais música por aqui a tocar na Rádio Sudoeste com a Olívia Rodrigo.
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0: All I Need é a canção da Olivia Dean que trago aqui para esta tarde na Rádio Sudoeste. Agora, há notícias com Elsa Casimir.
1: Alô, Drake confirmou que várias músicas inéditas mostradas no filme FOMO vão chegar às plataformas de streaming já esta quinta-feira, dia 1 de outubro. O anúncio foi feito durante uma transmissão em direto, onde Drake revelou que alguns dos temas mais pedidos pelos fãs vão finalmente ficar disponíveis para ouvir fora do YouTube. O rapper revelou cerca de 10 músicas novas, explorando sonoridades que vão do R&B ao hip-hop, sem esquecer algumas influências country. Entre os temas mais aguardados estão colaborações com Don Toliver e Party Next Door. Cardi B celebrou finalmente a vitória nos MTV Video Music Awards 2026 por conta do tema Save, em parceria com Kehlani, que conquistou o prémio de melhor vídeo hip-hop. A música tornou-se a primeira colaboração exclusivamente feminina a vencer nesta categoria. Num vídeo partilhado nas redes sociais, a rapper recordou as gravações do videoclipe, revelando que estava grávida de 7 meses durante as filmagens. Cardi destacou ainda o lado mais cinematográfico da produção, que conta uma história e foge ao estilo habitual dos seus videoclipes. Save foi lançado em setembro de 2025, ao mesmo tempo que o álbum Am I the Drama. Apesar de não ter marcado presença na cerimónia deste ano, Cardi B prometeu aos fãs que pretende regressar aos VMAs em 2027.
0: Amanhã vamos ter um dia com alguma chuva prevista para o Porto e para Lisboa. Aguaceiros fracos, quanto à temperatura máxima vai rondar os 21 no Porto, 24 é a máxima por Lisboa.

0: Chama-se então A Different World. E já a seguir tens Bruno Mars a tocar aqui no Sudoeste. Boa viagem.
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0: Sudoeste, boa noite, já são 8 horas. Bem-vindo, temos mais uma hora pela frente. Eu sou o Paulo Jorge, acompanho-te por cá até às 9 e já a seguir com o Félix e Anne, Josh 685 com o Jason Derulo, também o Gel.
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Esta é a Rádio Sudoeste a acompanhar também neste início de noite de terça-feira. Olha, se estás pelo Porto e queres um programa diferente para hoje, a sugestão é o Batalha Quiz. É uma noite de perguntas, desafios e boa disposição no Batalha Centro de Cinema. E há um detalhe importante: a entrada é gratuita. Para já, tens por aqui o Anselmo Ralph, ouve só Costas.

0: grande aqui no Sudoeste, ela continua a somar prémios, mesmo longe dos holofotes. Esta canção, Hate That I Made You Love Me, acaba de conquistar dois MTV Video Music Awards, numa altura em que a cantora decidiu fazer uma pausa da vida pública. Esta é a Sudoeste, aproveita este início de noite de terça-feira. Amanhã conta também com chuva para o Porto e para Lisboa, dia cinzento, máxima nos 21 graus no Porto, 24 em Lisboa.
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